0: Obrigado, senhoras e senhores.
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2: Era uma vez no super fantástico mundo dos Auge Boys.
0: Calma, cara, que eu vou contar.
2: Não, deixa eu contar, por favor.
0: Por favor.
2: Não, peraí. Deixa que eu vou contar essa história, ó. Vê?

0: Muito obrigado. Obrigado, BC. Obrigado, Camboriú.
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0: com essa moda, rapaz.
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0: Olha que eu vou, hein? Legal relembrar, né? É muito bom.
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Que espaço meu passado deixa para minha liberdade hoje?

0: Chapuri. 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
1: Play Mix FM, agora são
2: 8:58.
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5: Play Mix FM, agora são
6: 9:30.
7: Ih, vamos lá, vamos começar nossa receita, hein? Uma pitadinha de teclado. Aí tá bom. Guitarra a gosto. É um pouquinho de baixo. Boa! Vou misturar a bateria. Agora, um punhado de voz.

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0: Play Mix FM, agora são
1: 9:59.
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0: 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Não, não se apaixone, não.
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1: Mix FM, agora são
2: 10:32.
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0: e Henrique e Juliano.
3: Ok,

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2: Playmix FM, agora são
3: 00:58.
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0: Parabéns! Sucesso, valeu. Breno! Deus abençoe, viu, filho?
1: Obrigado, cara.
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4: Play Mix FM, agora são
5: 1h26. 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
2: Play Mix FM, agora são
3: 3h58.
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1: Playmix FM, agora são
2: 4:27.
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5: Play Mix FM, agora são
6: 4h56.
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0: Play Mix FM, agora são
1: 5:26.
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0: Play Mix FM, agora são
1: 5:40.

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0: Muita música boa rolando aqui na sua programação e a gente vai ficando por aqui nesse sábado, fechando com sucesso mais uma edição do Manhã da Play Mix, aqui na Rádio Play Mix FM, um mix perfeito pra sua vibe. Pessoal, muito obrigado pela sua sintonia, um ótimo final de semana pra você e segunda-feira a gente tá de volta a partir das 10 da manhã aqui na Rádio Play Mix FM. Um ótimo final de semana, tchau, tchau, pessoal!
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2: Play Mix FM, agora são
3: 11:59.
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6: Play Mix FM, agora são...
7: Meio-dia e 28.
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0: 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Playmix FM, agora são
2: 12:57.
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1: Boa tarde pra você, o finalzão de semana mais animado do Brasil. Muito prazer, eu sou o Johnny Silva, estou chegando pra ficar nessas duas horinhas pra gente curtir muita música boa, pra gente bater papo, aquele papo bacana, né? Você pode acessar as nossas redes sociais, o nosso site, mandar mensagem pelo nosso WhatsApp aqui pra nossa rádio. Fique bem à vontade, porque a partir de agora muita música vai rolar e a playlist aqui pode deixar por minha conta, por nossa conta, por conta da nossa rádio aqui. Ai, tá chegando ela, vamos começar muito bem. Estou falando da Simone Mendes, Saudade Proibida. É a nossa tarde mais que demais. Como é bom ter você aqui. Vamos curtir de montão o nosso finalzão de semana juntinhos.

sequência que você gosta, você curte aqui na nossa rádio, na nossa Tarde Mais Que Demais. Uma super sequência, entre elas você curtiu aqui o Gustavo Mioto, Depois do Amor, você curtindo aí Love, aqui na nossa programação. Por aqui continua mais música chegando e você pode participar com a gente nas redes sociais, pelo nosso WhatsApp. Vamos juntos!

0: Pra você que tá trabalhando, tá em casa, tá curtindo a gente, tá curtindo a nossa programação, a nossa tarde mais que demais, tudo combinando aí com o nosso finalzão de semana. Pra você que já tá preparando aí aquele churrasco, aquela gelada, né? Já tá no congelador aí, já tá no freezer. Eita, que é isso? E curtindo o Ferrugem Arrependidaço. Sempre é muito bom, né? Vou para um breve intervalo comercial com água na boca, vontade de tomar aquela cerveja gelada. Mas de hoje não vai me escapar não, viu? Já já eu volto.
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0: Play Mix FM, agora são
1: 1:20.
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1: Estou falando pra você que tá tudo combinando com o nosso finalzão de semana, com churrasco, cerveja gelada, muita gente bonita, é aqui na nossa programação. Vamos juntos, porque tá chegando aqui, ó, o grupo Menos é Mais. Brinda aí!

Tristes com Simone Mendes aqui na nossa Tarde Mais Que Demais. Que maravilha, muito bom ter você aqui, tá bom? Ah, pra você que tem o seu comércio, quer anunciar com a gente, manda um recadinho pra gente aí no nosso WhatsApp, nas nossas redes sociais, pelo nosso site, pelo nosso aplicativo, fique bem à vontade, tá bom? Por aqui continua, mais som chegando pra você.

0: melhor do sertanejo você ouve aqui também na nossa rádio, aqui na nossa tarde mais que demais. Já tomou aquele cafezinho da tarde aí? Ainda não? Vamos tomar um cafezinho juntos agora? Ah, você curtindo aqui, ó. Devia ser proibido com Henrique e Juliano. Vou para um breve intervalo, tomar aquele golinho de café, mas já já estarei de volta. Não saia daí.
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3: Playmix FM, agora são
4: 1h46.
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0: E vamos curtir aquela serestinha gostosa, chegando aqui liderando o grupo aí, o Thierry. Curte aí.
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6: Play Mix FM, agora são
7: 3:59.
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1: Playmix FM, agora são
2: 4:26.
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0: Play Mix FM, agora são
1: 5h56.
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6: Mais um pisanejo chegando por aqui, edição especial de finalzão de semana. Prazeraço, Johnny Silva. Como é bom ter você aqui neste final de semana. Pra você que tá trabalhando, tá em casa, tá no trânsito, tá no comércio da nossa cidade, vamos juntinhos. Johnny Silva, tô chegando por aqui pra ficar essa horinha com você aqui, com muita música boa, porque aqui você curte o melhor do sertanejo, aquele sertanejo romântico, aquele sertanejo agito, aquele bruto. Você curte aqui também no nosso pisanejo. A rocha, bolero, seresta, tudo isso a partir de agora. E vamos juntos porque tá chegando o Jonas Esticado com o Gustavo Lima.

0: Obrigado, Felipe Araújo.
1: Valeu, Henrique Juliano.
0: Que Deus abençoe muito você, viu?
2: Prazer estar fazendo parte desse projeto do seu sonho, tá, meu filho?
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e Frederico com Simone e Simaria. Você curtindo, relembrando junto com a gente aqui. É isso aí, ó. Antes passou por aqui o Felipe Araújo com a participação do Henrique Juliano. E continuamos. Finalzão de semana mais animado do Brasil é aqui na nossa rádio, aqui no nosso Pisanejo. Agora tá chegando por aqui os Barões da Pisadinha com Fernando e Sorocaba.

0: Você ouvindo o Guilherme Benuto com o Hugo e Guilherme aqui no nosso Pisanejo. Vou para um breve intervalo, mas enquanto isso você pode seguir a gente aí nas redes sociais, tá bom? Um abraço pra você que tá curtindo a gente pela Alexa, pelo site, pelo aplicativo. Já tô de volta.
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0: Play Mix FM, agora são
1: 6h25.
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11: Salve, Nevinha.

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0: ouvindo mais uma super sequência aqui no nosso Pisanejo. É o Zé Vaqueiro com a Manu, Baby. Ah, e antes você curtiu aqui o Zé Felipe com o Luan Pereira e o Denis. E continuamos nessa vibe. Tá chegando mais uma moda por aqui. É o Hugo e Thiago, Tô Entrando Pra Família. É o nosso Pisanejo.
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0: finalizar com chave de ouro mais um pisanejo neste finalzão de semana, o Gustavo Lima mais a Mari Fernandes, fizeram presença aqui no nosso pisanejo. Quero agradecer pela sua sintonia, pela sua audiência, foi bom demais ficar esse finalzão de semana junto com você, mas o nosso pisanejo está ficando por aqui, mas voltaremos na segunda-feira no mesmo horário aqui na nossa rádio, tá bom? Temos um encontro marcado, não saia da sintonia, tá chegando uma atração especial pra você. Aqui na nossa rádio é assim, 24 horas de muita música, muita informação, uma rádio super completa pra você. Tá certo? Um ótimo final de semana, que Deus abençoe e até lá. Tchau, tchau!
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6: Play Mix FM, agora são
7: 6h55.
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